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0: Acabamos de escutar o terceiro andamento Allegro Moderato Ma Risoluto da sonata para flauta, viola e harpa do compositor Claude Debussy, interpretado pelo trio Debussy de Paris, com Jacques Royer na flauta, David Binder na viola e Francis Pierre na harpa. A partir das 2 da manhã vamos escutar a Opus número 12 da coleção Tout Espoir est Perdu para a bateria de 8 peças, guitarra distorcida e caixotes de lixo amplificados, interpretada pelo grupo de 9 virtuosos Sipcot.
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1: Bom dia, são 10 horas e chegou o momento de atualizar a informação na antena da Rádio Universidade de Coimbra, nos habituais 107.9 FM. Fique desse lado. O programa de tutoria Interpares da Universidade de Coimbra tem as inscrições abertas até 7 de outubro. O Step by Step foi criado com o objetivo de promover o sucesso académico, a inclusão e a redução do abandono escolar. O programa consiste numa plataforma em rede em que a comunidade estudantil é acompanhada por estudantes tutores. O Convento São Francisco acolhe de 15 a 19 de setembro o espetáculo Magia na Escuridão, do 30º Festival Internacional de Magia de Coimbra. A atuação vai ser realizada pelo mágico Juan Esteban e é destinada a pessoas cegas. Aos restantes espectadores serão colocadas vendas para que também possam entregar-se inteiramente à experiência. O espetáculo tem a duração de 60 minutos, decorre às 16h30 e às 18h30. A entrada é gratuita e é necessária inscrição prévia na bilheteira do convento. O Instituto Superior Miguel Torga assinala amanhã o primeiro dia do novo ano letivo nos novos edifícios do Instituto na Rua Ferreira Borges. A sessão solene começa às 17 horas e conta com a presença de Ana Brunhosa, Presidente da Câmara Municipal de Coimbra. A programação inclui ainda corte de um bolo, momentos musicais e um jantar pelas 19h30.
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1: Estão neste momento 25 graus na cidade de Coimbra, de acordo com o Instituto Português do Mar e da Atmosfera. Até às 15 horas as temperaturas vão alcançar os 35 graus. Até ao final do dia as temperaturas mantêm-se, com previsão de céu limpo. Chega assim ao fim mais uma síntese informativa, desta vez na voz de Beatriz Alemão, com a colaboração de Rita Santos. A informação regressa hoje às 6 da tarde. Até lá, continuo na companhia da RUC, nos habituais 107.9 FM ou em RUC.pt.

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4: 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Abrandamentos na passagem pelo estômago, alguns alimentos menos bem mastigados têm entupido o acesso ao intestino, mas a sul, as consequências da feijoada do almoço ainda se fazem sentir, com muitas complicações na saída em frio.
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0: Olá, muito bom dia. Sejam bem-vindos ao Rookies de hoje.
1: Cansados vão os corpos para casa.
0: Olá, muito bom dia e sejam bem-vindos ao Rookies de hoje. Hoje é dia 13 do 9, vamos bem a meio de caminho de setembro e vamos celebrar isso mesmo com a celebração dos 81 anos de vida de um dos maiores artistas nacionais.
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0: Vamos começar precisamente com a primeira faixa que vai abrir este Rookies de hoje, completamente dedicado à carreira de Sérgio Godinho, que celebrou no passado dia 31 de agosto 81 anos. A abrir então, Lisboa que Amanhece, uma colaboração com Caetano Veloso, a segunda faixa para o álbum Irmão do Meio, um álbum de 2003 com imensas colaborações, e já de seguida a faixa Mudemos de Assunto, a faixa número 3 e a última faixa Dancemos no Mundo, uma colaboração com Clã.
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Continuamos a navegar pelas faixas escolhidas para este Rookies deste domingo. Primeiro vamos navegar por Irmão do Meio, o álbum para 2003, fruto de várias colaborações ao longo do álbum, cerca de 15 colaborações com artistas brasileiros, com artistas portugueses e muita amizade. Passamos agora aos amigos de sempre. Jorge Palma acompanha Sérgio Godinho em Mudemos de Assunto.

E continuamos a dançar por Irmão do Meio, álbum lançado a 21 de Abril de 2003, um álbum de colaborações entre irmãos, e nada mais podia ser de representar, não podíamos deixar de representar, aliás, Sérgio Godinho e a amizade com Clã em Dancemos no Mundo, a última faixa que vamos ouvir deste álbum.

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de Irmão do Meio, recuamos até Pré-Histórias, o mítico álbum de 72 de Sérgio Godinho e da música mais icónica, diria até, do álbum, a faixa número 2, A Noite Passada, uma faixa que eu pessoalmente dedico à minha gata Mia, que já não está comigo e que, na verdade, esta música me deixa muito nostálgica e pensativa em relação à vida. A rodar agora então, A Noite Passada e já a seguir, Bernabé, de Pré-Histórias, o álbum de 1972.

De noite passada passamos para Bernabé, a música que acompanha a noite passada no disco Pré-Histórias de 1972. Logo a seguir passamos para uma faixa icónica, um clássico para Sérgio Godinho, portanto fiquem desse lado para continuar a escutar Sérgio Godinho.

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1: Desta vez escutamos com um brilhozinho nos olhos a faixa, uma das faixas mais conhecidas do álbum de Sérgio Godinho, Canto da Boca, o álbum de 1981, lançado a 12 de setembro, com umas quantas faixas fresquinhas, mas sem dúvida que a mais icónica, aquela que fica mais agarradinha ao peito, é com um brilhozinho nos olhos.
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1: De um amiguinho que sabe milhões, com um brilhozinho nos olhos e o álbum Canto da Boca, de 1981, passamos para A Queima-Roupa, um álbum muito político, com provavelmente a música mais tocada no meio de tanta reivindicação. Estamos a escutar agora Liberdade, de Sérgio Godinho, do álbum

De A Queima-Roupa para a faixa Liberdade, passamos agora para uma faixa que é-me particularmente muito querida. Estamos a ouvir Balada da Rita, uma faixa que faz parte do álbum Pano Cru, um álbum também dos mais icónicos para Sérgio Godinho, lançado em 1978.

Sérgio Godinho, que fez no passado dia 31 de agosto 81 anos, mais de 50 anos ligados à música, à poesia e à cultura portuguesa, um artista muito completo que fez parte de várias gerações, não só de povo que ouve, mas também de outros artistas que têm vindo a surgir no espaço mais contemporâneo. Sérgio Godinho foi um É um forte lutador e foi uma das grandes personalidades que esteve por trás da resistência do fascismo português. Sérgio Godinho, que muito mais do que isso, é uma pessoa contemporânea que continua a presentear-nos com grandes faixas, grandes trabalhos. Não é pelos 81 anos que o celebram que ele fica parado, ele continua a presentear-nos com grandes faixas, grandes trabalhos. Não é pelos 81 anos que o celebram que ele fica parado, ele continua a presentear-nos e no passado dia 31 também nos presenteou com um novo

nossa escuta deste domingo. Vamos ouvir agora duas faixas para o principal álbum, diria, de Sérgio Godinho, Os Sobreviventes, de 1971, que é definido como música de intervenção, essencialmente. Vamos ouvir duas faixas, a primeira Maré Alta e logo de seguida vamos escutar Que Força É Essa.

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1: Num estilo mais sarcástico agora, mas igualmente muito político, lançamos-nos à música Quatro Quadras Soltas e ao álbum Campo Lide, lançado em 1979.

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3: Esta faixa particular tem a presença de outros três músicos, Adriano, Correia de Oliveira, Fausto e o próprio Zeca Afonso.

Depois de quatro quadras soltas, embalamo-nos na faixa Espetáculo, a última faixa de Campolide, álbum de Sérgio Godinho para 1970.

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Mudando agora um pouco de registro, lançamos-nos para o álbum Afinidades e voltamos a celebrar as colaborações Clã e Sérgio Godinho, desta vez um álbum ao vivo. Escutamos então a faixa Problema de Expressão, assim é que é, para a faixa número 12 deste álbum. Estamos quase a chegar ao final, estamos então a 9 minutos do final. Acompanhem-me desse lado enquanto continuamos a escutar as faixas mais icónicas de Sérgio Godinho.

A caminhar para o final do nosso Rookies de hoje, ouvimos do álbum de Pequenino Se Torce o Destino, de 1976, a faixa O Namoro, e já a seguir lançamos-nos para a última faixa do Rookies de hoje. O meu nome é Maria Moura Batista, fiquem desse lado nos habituais 107.9 FM ou, se preferirem, online em rook.pt.

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2: E assim fechamos o nosso Rookies de hoje com a compilação Biografias de Amor e a icónica faixa O Primeiro Dia do Resto das Nossas Vidas. O meu nome é Maria Moura Batista e fiquem desse lado, sempre. Eu volto a encontrar-nos com vocês na promessa de trazer muito mais música. Até breve e boa semana.

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1: Olá e muito boa tarde a todos. O meu nome é Miguel Henriques e sejam bem-vindos a mais um Jazz Metaz. Não sou eu que costumo apresentar este programa e queria só agradecer à Margarida pelo privilégio e pela permissão. E vamos então começar. Esta primeira música é do Miles Davis, chama-se Cobra e é do álbum Amandla.

E acabaram de ouvir Take 5, uma música originalmente escrita por Paul Desmond, desta vez aqui interpretada pelo quarteto de Dave Brubeck. Continuamos agora com mais um clássico, esta próxima é interpretada por John Coltrane e chama-se My Little Brown Book.

E continuamos a flutuar com este jazz relaxante. Esta próxima é de Miles Davis, do seu álbum Kind of Blue, chama-se Blue in Green.

E continuamos com o pé no pedal, agora já a aproximar-nos da segunda metade do nosso programa. Esta próxima chama-se Rush, é dos Seatbelts e foi usada na soundtrack da anime Cowboy Bebop. Preparem-se.

E continuamos nesta de jazz mais mexido. Esta próxima chama-se Samba Temperado, é de Yuji Ono e foi usado também num anime, esta de No Lupin 3.

E continuamos a acelerar neste domingo solarente de setembro. Esta próxima é de Tim Jensen, chama-se Tank, também foi utilizada na soundtrack da anime Cowboy Bebop. Desfrutem!

E acabaram de ouvir Saint Thomas de Sonny Rollins. Já de seguida iremos introduzir uma voz a este programa para além da minha. Esta próxima chama-se Nature Boy, é de Tony Bennett e de Lady Gaga, do seu álbum em conjunto Cheek to Cheek.

E já nos encontramos na reta final deste Jazz Mataz. Continuem sintonizados em 107.9 ou em ruc.pt. O meu nome é Miguel Henriques e muito obrigado.

Para finalizar o programa, tenho nos vossos ouvidos Strasbourg St. Denis, do álbum Earfood de Roy Hargrove.

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Bom dia e bem-vindos a mais um Maison. São agora 5 da tarde de domingo 13 de setembro de 2026 e estamos em modo rescaldo do Colapso Fest. O Colapso Fest aconteceu ontem, sábado, dia 12, no Teatrão. E teve no seu alinhamento as mais variadas bandas do underground português, desde todos os géneros possíveis e imaginários. Estamos agora a ouvir uma delas, a banda que abriu o festival, Lord of Confusion, vindo diretamente de Leiria, uma banda que se intitula como uma banda de Evil Doom. Estamos a ouvir faixas diretamente do último disco de 2026, The Weight of Life. Estamos a ouvir Wonder e de seguida vamos ouvir Visions. O meu nome é Diogo Rivers, vou estar convosco até sensivelmente às 6 da tarde, aqui no chá das 5 da Rádio Universidade de Coimbra, em 107.9, online em ruc.pt. Até já!

Estamos a ouvir Lord of Confusion, Violent Visions. O disco The Weight of Life já está por aí, saiu agora em 2026. E tocaram ontem no Collapse Fest.

De seguida vamos ouvir uma banda que partilha espaço entre vários pontos de Portugal, mas principalmente Cantanhede, amigos cá da Rádio Universidade de Coimbra e também amigos pessoais. Tenho o prazer de dizer, estamos a falar dos Soul of Anubis. Vamos ouvir as faixas The King e também vamos ouvir a faixa Unholy Tomb. The King do álbum The Last Journey, que saiu em 2025, e Unholy Tomb do álbum Ritual, que saiu este ano em 2026. Fiquem aí desse lado e até já.

E foi Soul of Anubis que nós acabámos de ouvir. Diretamente do álbum Ritual ouvimos Unholy Tomb e do álbum The Last Journey ouvimos The King. De seguida vamos para uma banda que já passou por Coimbra anteriormente, algumas vezes. Uma delas, muito importante, terá sido em 2022, perto daí, no nosso palco Rook. Estamos a falar dos portugueses Pledge. O álbum Haunted Visions saiu desde 2021 e a música é sempre tão refrescante que continuamos a olhar para ele como um grande marco do pós-hardcore português. Eles passaram tempo no palco do Collapse Fest e foi absolutamente brilhante. Vamos ouvir a faixa Sudden Hurts e talvez mais algumas do Haunted Visions. Fiquem aí desse lado e até já!

Estamos a ouvir Pledge, o álbum Haunted Visions. A faixa que ouvimos agora chama-se The Great In-Betweeners. E anteriormente ouvimos as faixas Sudden Hurts and Waves of Chaos.

Os portuenses já passaram pelo palco Rook aqui há uns anos atrás e voltaram ontem ao Colapso Fest. E de seguida vamos continuar a audição para uma banda que também é muito especial aqui para o Maison, para a Rádio Universidade de Coimbra e também para a cena do pós-hardcore e do power violence em Portugal. Estamos a falar da banda que terminou o alinhamento do Colapso Fest ontem no Teatrão, os lisboetas ETA. ETA é uma banda de power violence que também já passou pelo palco Rook. Diga-se passagem que as boas bandas passam todas pelo palco Rook, e nós vamos ouvir algumas faixas que intitulam o seu grande, progresso pela sua discografia. Vamos ouvir Supercargo, vamos ouvir Price Fighter e ainda algumas faixas do seu último álbum de 2025, de Acetate. Fiquem aí desse lado. No entanto, o Maison volta para a semana, domingo às 5 da tarde, com mais música para acompanhar o vosso chá das 5, música interventiva feita pelo Corpo, que a constrói. O meu nome é Diogo Rivers. Continuem a ouvir a Rádio Universidade de Coimbra em 107.9, online em rook.pt. Vamos ficar com o Supercargo do Jetta. Até já.

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1: Boa tarde, são 18 horas e é tempo de atualizar a informação na antena da Rádio Universidade de Coimbra. A RUC abriu dia 1 de setembro mais uma fase de inscrições. Os departamentos de Informação, Locução e Realização, Técnica de Radiodifusão e Relatos estão com as inscrições abertas até dia 9 de outubro. A rádio vai ainda abrir portas nos dias 6 e 7 de outubro para dar a conhecer o dia-a-dia na radioescola mais antiga do país. Para participar nestes dias abertos, basta visitar o segundo piso do edifício da Associação Académica de Coimbra entre as 9 da manhã e as 9 da noite. Clara Cardoso, presidente da RUC, garante que os únicos requisitos para entrar são ter mais de 16 anos e gosto pela rádio. As inscrições para os cursos RUC podem ser feitas presencialmente na Secretaria da Rádio, de segunda à quinta, entre as 10 e as 17, ou online. A República Baco acolheu hoje, às 15 horas, uma Assembleia Popular em defesa das Repúblicas das Marias do Loureiro e da Baco. Ambas as casas estão sob aviso de despejo por parte da Universidade de Coimbra. O objetivo da Assembleia foi pensar, em conjunto com a cidade, em ideias para o que pode ser feito agora em prol das duas casas. Na próxima terça-feira, dia 15, as Marias vão organizar com o Criatividade, um movimento de integração alternativo à praxe, um karaoke popular. Ao longo dos próximos meses estão planeados vários eventos, de modo a angariar fundos para custos jurídicos. A Briosa perdeu um jogo de treino frente ao Futebol Clube do Porto. Num jogo realizado no Olival, a Académica ainda marcou um golo, mas o Porto deu a volta e fechou o marcador por 2-1. O treino serviu de preparação para o próximo encontro da equipa dos estudantes, marcado para sexta-feira frente ao Real Sport Clube. O jogo acontece em campo adversário e conta para a terceira eliminatória da Taça de Portugal. A partida começa às 8h30 da noite e a equipa da RUC vai estar no local a relatar todas as incidências.
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1: Estão neste momento 31 graus na cidade de Coimbra, de acordo com o Instituto Português do Mar e da Atmosfera. Hoje as temperaturas descem até aos 21 graus durante a madrugada e o céu vai continuar sem nuvens. Amanhã a cidade encontra-se sob aviso amarelo devido às temperaturas elevadas, com máximas de 36 graus.

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1: Na cidade de Coimbra, o trânsito encontra-se moderado, com alguns constrangimentos na rotunda da Casa do Sal e na Avenida Fernão Magalhães. Chega assim ao fim mais uma síntese informativa, desta vez na voz de Beatriz Alemão. A informação regressa hoje às 21 horas. Tenha o resto de uma boa tarde e continue a acompanhar-nos em 107.9 FM ou em ruc.pt.

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4: Boa noite, bem-vindos a mais um episódio de Masterchef Cantinas. Temos hoje dois concorrentes, uma salva de palmas para o João e o Luís.
5: Luís, chega-te à frente, o que é que tens preparado para nós hoje?
6: 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O meu prato é lombo de vitela em agridoce com um toque de maçã e pimentos braseados.
5: Luís, com este prato podes dedicar-te à bricolage porque... A comida que tu serviste aqui hoje serve para assentar tijolo. Eu não dava isto ao meu cão. Próximo.
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8: Epá, muito bom. Uau. Que grande prato.
9: Incrível.
8: Muito bom prato.
10: Uau. 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
9: Boa noite! Bem-vindos a mais um episódio de Masterchef Cantinas. Temos hoje dois concorrentes. Uma salva de palmas para o João e o Luís.
10: Luís, chega-te à frente. O que é que tens preparado para nós hoje?
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13: Epá! Muito bom. Uau. 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

Boa tarde, estão neste momento a ouvir o Discussão deste domingo, 13 de setembro, na companhia de Margarida Mendes e João Oliveira. Hoje, como a primeira música que ouvimos, os Fantoches de Kissinger fazem adivinhar, voltaremos a nossa atenção para celebrar os 50 anos de Com as Minhas Tamanquinhas, álbum de 1976, de José Afonso. E agora sim, os Fantoches de Kissinger de José Afonso.

0: 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Com as minhas tamanquinhas, algo que me dizia de 1976 e que José Afonso dizia também num misto de provocação e de grande coerência ser o seu melhor disco. O Com as minhas tamanquinhas é um álbum lançado, portanto, no rescaldo do 25 de novembro, tendo saído nos meses finais, pelo menos de 1976, e que sucede o Coro dos Tribunais, que terá sido lançado no início de 1974, com grande parte dos singles lançados ainda antes da Revolução. Falar do Com as minhas tamanquinhas é impossível de se fazer sem falar, portanto, de toda a questão do 25 de Abril, mas também de todo o processo revolucionário em curso e do ponto final que de alguma forma se impôs com as ofensivas e intentonas de direita, como o 25 de Novembro. Como veremos, são vários e prolíficos, os temas abrangidos pelo álbum, abrangendo o imperialismo norte-americano, mas também a questão do papel da mulher, o vir a si da mulher na democracia portuguesa. Como veremos, há duas fases neste álbum, uma espécie de lado A e lado B. A primeira marcada por uma reflexão profícua sobre aquilo que foi o PREC, e a segunda muito mais voltada, propriamente dito, para alguma frustração com aquilo que se entendiam ser as conquistas de Abril e que foram largamente frustradas, em parte por causa do imperialismo norte-americano e, muito francamente, também por causa da movimentação contra-revolucionária. Tenho comigo o João Oliveira, um grande fã de Zeca Afonso, convidado para o efeito de comigo discutir este álbum, que nos falará agora um bocadinho mais sobre o contexto específico dos Fantoches Kissinger, a faixa de abertura do álbum.
1: Sim, e se calhar aproveito também para falar ainda sobre o álbum, de algumas das personagens que participaram deste álbum, alguns dos colaboradores de José Afonso na construção do Com as minhas tamanquinhas, que são muitos os nomes que depois são recuperados no concerto ao vivo no Coliseu, em 83, e entre eles temos o conhecidíssimo Fausto Vitorino, o poeta José Fanha, José Luís Iglesias, Júlio Pereira, José Niza, Ramón Galarza, e a para o frente dos artistas populares e intelectuais revolucionários também ajudaram na concepção deste álbum. Sobre os Fantoches de Kissinger, acho que vale a pena relembrar a figura, o fantasma Henry Kissinger, secretário de Estado norte-americano dos Assuntos da Segurança do governo de Nixon, e que transitou durante uns tempos para o governo de Ford, e que teve no seu mandato uma prolífica intervenção internacional por parte dos interesses dos Estados Unidos, como é óbvio, dos quais se podem relevar a Guerra do Vietnã, a Guerra do Yom Kippur entre Israel e os Estados Árabes, que lhes fazem fronteira, as intervenções norte-americanas no Chile e na Argentina, do qual foi o aniversário, ainda agora no dia 11 de setembro, do golpe militar no Chile, e por fim uma renegociação da base das Lajes com o governo fascista português, que acabaram por ter um papel preponderante no sistema bélico de Israel durante a guerra de Yom Kippur. Por fim, também nesta música, que acho que assistimos durante pelo menos uma das estrofes, à introdução de um tema que continuará no próximo tema deste álbum, o Teresa Tora, que é o papel da mulher na nova sociedade portuguesa, saída da Revolução. Vamos ouvir.
0: Convosco, Teresa Torga, de José Afonso.

Trata-se praticamente de uma impossibilidade de falar do 25 de Abril e não falar das grandes conquistas que isso implicou para o papel da mulher, sobretudo numa sociedade que durante todo o período da ditadura fascista se demonstrava em todo e qualquer momento ser particularmente violenta e aversa àquilo que eram os direitos das mulheres. Com este álbum, são várias as músicas, desde logo a primeira, os Fantoches Kissinger, especialmente na figura da Teresa Torga, que se fala daquele que, no início da cogitação do que é que poderia vir a ser o papel da mulher na democracia. Apesar de, quando estávamos a preparar este programa, ter sido larga a discussão de o que é que quereria Zeca Afonso dizer exatamente ou expor com esta crónica acerca de Teresa Torga, que crónica é essa que é fundamentalmente baseada numa notícia real acerca de uma atriz, também ela real, do Teatro de Revista Lisboeta, uma estrela que em decadência se tinha visto, passados os nobres e belos anos da juventude, se tinha visto reduzida a trocar os discos na jukebox de uma das várias boates da noite de Lisboa e que, acometida de um surto psicótico, acabaria então por se desnudar em praça pública, momento que terá sido aproveitado por um jornalista que é referenciado

0: Lamentamos este pequeno break. Estamos de volta com Teresa Torga de fundo. Voltamos a relembrar que estão a ouvir o Discussão nos nossos 107.9 FM ou em RUC.pt, e falávamos precisamente do papel da mulher na democracia e exatamente em que medida é que Teresa Torga é uma crónica de profunda reflexão sobre esse papel. Como dizia antes desta ligeira intermissão, é baseado numa crónica e notícia real em que um fotojornalista aproveitou um momento em que uma mulher se desnudava nas ruas de Lisboa. Acontece que a mensagem acaba por ser bastante ambígua, mas uma coisa certamente não é. Os contornos específicos da notícia podem e são frequentemente alvo de grande reflexão por parte dos ouvintes, mas é que Afonso não deixa qualquer ambiguidade no que toca ao profundo papel libertador da mulher e libertador não, de profunda libertação e tomar em suas próprias mãos a sua própria libertação. Isto porque não uma, mas várias vezes surge na própria música a questão de a mulher na democracia não é um biombo de sala, e a própria discografia de Zeca Afonso, toda a lírica que é transversal a este disco, pauta-se precisamente por esta reflexão. Veremos adiante que há um apelo a que a mulher trabalhadora tome em suas próprias mãos o seu destino.
1: Ainda reparamos nesta música, como veremos ao longo do resto do disco, um certo caráter jornalístico na própria construção das músicas, que na minha opinião se assemelha muito a algumas das entradas literárias do Eduardo Galeano, o escritor uruguaio que nos brindou com fantásticas histórias sobre a luta da libertação da América Latina. E isso tem que ser relembrado, e peço-vos a vossa atenção para vocês repararem neste caráter jornalístico deste álbum. Estamos de volta após um corte elétrico que nos surpreendeu e, ao que parece, com toda a fibra e toda a vontade de continuar.
0: Uma tentativa de sabotagem, quem sabe? Se calhar andam aí os fantoches do Kissinger. Continuamos agora esta viagem com as minhas tabanquinhas, álbum de 1976, desta vez com uma das músicas mais reconhecidas de Zeca Afonso, Os Índios da Meia Praia.

0: E quem são estes índios da Meia Praia?
1: Os índios da Meia Praia são os moradores que autoconstruíram as suas próprias casas na aldeia de Meia Praia, em Lagos. E eles autoconstruíram as suas próprias casas logo na ressalva do 25 de Abril. No primeiro governo provisório é lançado um programa do governo que era o SAL, o famoso SAL, o Serviço de Apoio Ambulatório Local, que procurava resolver os problemas dos bairros de lata, da falta de habitação. Não à semelhança do que é hoje, porque não é no mesmo grau, mas, de certa forma, estamos perante um problema semelhante. Mas o SAL, basicamente, apoiou recursos do Estado, deixou algum poder na mão dos trabalhadores para autoconstruírem as suas casas e terem a sua propriedade, e resolveu rapidamente, ou ajudou a resolver rapidamente, o problema da habitação em Portugal. Foi criado, como eu disse, no primeiro governo provisório, e tinha o arquiteto Nuno Portas como na sua liderança, na sua concepção, junto com outros arquitetos. Depois isto foi dividido em regiões em Portugal, cada uma com a sua autonomia, e acabou por trazer os seus frutos. E os índios da Meia Praia são alguns desses trabalhadores, desses cidadãos portugueses que assumiram o seu destino nas mãos, com o apoio do Estado, saído de uma revolução, para resolverem um problema digno, da sua dignidade enquanto cidadãos que era da habitação.
0: Uma crónica também ela de um país em pura efervescência, em que todos os campos da vida e da luta estavam em boga, por assim dizer, o que também ajuda a explicar o porquê de, entre o coro dos tribunais, lançado em 74, e com as minhas tamanquinhas, lançado

0: E Zeca Afonso não se frustrou, tal como outros cantautores da sua altura, tal como Zé Mário Branco e Adriano Correia de Oliveira, a galgar Portugal de lés a lés, sempre muito imiscuído com a divulgação cultural, a formação de consciência que vem a partir da música. E com isto ficamos com o Homem da Gaita.
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1: O Homem da Gaita é um dos temas mais singulares do álbum, não, nunca fugindo propriamente dito ao panfletário, que é transversal a todo o álbum, mas que conta certamente com algumas nuances caricatas. Desde logo o facto de ser uma espécie de reescrita do conto do flautista Demlin, encantando bichos e homens pelo caminho. É também de assinalar o facto de começar precisamente com uma peripécia que José Luís Iglesias descreve ter sido fruto da gravação do álbum, no qual, entre o caos do que era preparar com capacidades musicais muitas vezes artesanais, todo um álbum para apresentar à editora, à Orfeu, e entre esse caos, Zeca Afonso acaba por escolher fazer uma imitação de Anos, do Ramalhianos, diga-se, para dar início a esta música. Também não é de deixar escapar o facto de pelo menos dois temas deste álbum contarem com a participação de um artista que pode, à partida, parecer algo inusitado. Desde logo porque o concertinista responsável pela concertina, quer no Homem da Gaita, quer na Chula da Pova, que ouviremos em diante, ser não outro que Kim Barreiros. Quando o lançamento do disco foram algumas as pressões, até porque Kim Barreiros tinha efetivamente afiliações políticas mais próximas ao PPD, as intenções de alguns outros cantos autores pressionarem Zeca Afonso a deixar de parte o nome de Kim Barreiros, mas numa grande demonstração do seu humanismo transversal, Zeca Afonso acabou por terá dito que respeita os grandes músicos e que, tendo participado na produção do álbum, faria todo o sentido que o seu nome constasse. E assim foi. Ficamos agora com o Dia da Unidade.

0: E ficamos agora com o Dia da Unidade, mais uma música deste álbum, a quinta música no disco. Esta música fala-nos do Ralis, o Ralum, o Regimento de Artilharia Ligeira de Lisboa, que foi álbum da tentativa de golpe de Estado por parte das alas espinolistas durante o PREC. Isto aconteceu no 11 de março e depois acabou por culminar no exílio do general António de Spínola. Este ataque foi protagonizado por forças portuguesas, de outras unidades, neste caso os paraquedistas, e a música toda, à semelhança do que aconteceu com a Teresa Torga, com os índios da Meia Praia, trazem de facto aquele caráter jornalístico, como eu falei há pouco. São histórias que acabam por acompanhar e contar a história muito claramente de cada um destes espaços da sociedade portuguesa durante este período. Neste caso é sobre o Ralis e passa desde a intentona do 11 de março, passa pelo Dia da Unidade, em que é celebrado a unidade militar e a sua resistência à tentativa de golpe, mas também podemos falar, não se fala na música, que esta unidade que tinha nas suas forças o capitão Dinis de Almeida, um dos capitães de Abril, fez o primeiro juramento à bandeira, um juramento revolucionário, que foi uma inovação específica do PREC, em que os 161 soldados eixo que juraram a bandeira naquele dia juraram-na de punho fechado ao som da portuguesa.
1: E com grande preço pessoal foi a adesão a este movimento particularmente revolucionário, mesmo dentro das Forças Armadas, se não estou em erro. Isto porque dentre os 15 feridos dos bombardeamentos, protagonizados na altura pelos paraquedistas, consta pelo menos um que é homenageado nesta música, Joaquim Luís Carvalho, que acabou por morrer precisamente neste 11 de março. Ficamos então agora com as minhas tamanquinhas. 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

0: com as minhas tamanquinhas e o Chula da Póvoa, duas músicas que são particularmente paradigmáticas de um álbum que, como dizia, se estabelece sem dicotomia ou em quase dialética. Por um lado, a primeira parte de um álbum que se constitui acerca de um comentariado de crónicas feitas acerca daquilo que foi a experiência de um Portugal vivo de sonho do processo revolucionário em curso, e uma segunda parte do álbum construído sobre as frustrações dos grandes sonhos desse período. Em dialética também, precisamente, porque aqui é bastante explícito que Zeca Afonso brinca muito com as sonoridades tradicionais, não só portuguesas, mas na realidade fundacionais daquilo que viria eventualmente a ser chamado de músicas do mundo. E é particularmente paradigmático porque temos, primeiro, com as minhas tamanquinhas, que usa de uma melodia não tão tradicional para falar acerca de como o fogo de artifício das importações estrangeiras, uma maior abertura ao capitalismo, também significarem um esvair do real foco dos trabalhadores, e a Chula da Póvoa, que faz precisamente o contrário e que faz uso de uma sonoridade típica portuguesa, a chula, precisamente para tecer uma crítica mordaz e que não se poupa às papas na língua.
1: Trazendo o estilo de música que o José Afonso emprega neste álbum, isto é um álbum

0: certamente quebra com a canção de Coimbra, e não só isso, como é um álbum que depois dá um vislumbre do que será o José Afonso dos próximos álbuns, em que mistura influências musicais das músicas do mundo, já uma grande desconstrução, mas também os pés bem assentes na terra, na questão da música tradicional portuguesa, mas também de escolhas polirrítmicas e escolhas musicais que lembram muito e certamente têm influência africana. O exemplo disso é logo os fantoches Kissinger, da primeira música do álbum, e mesmo com as minhas tamanquinhas também contêm esse tipo de influências. Tudo isto vai ser, ou todas estas influências vão ressurgir mais tarde na discografia de José Afonso, com álbuns como Fura Fura, e em álbuns como Se Fora Seu Filho ou As Galinhas do Mato.
1: Um álbum que é bastante complexo, mas que na altura a recepção crítica não foi particularmente bondosa, dizendo que foi possivelmente o pior álbum do ano. Ficamos agora com uma outra música que continua a comprovar que é duvidoso que assim o seja. Convosco, Como Se Faz um Canalha.

Como se faz um canalha, que em bom jeito de crónica, parte de aquilo que aparenta indicar, e muito concisamente também para uma pessoa em específico, mas que acaba por ser mais um comentariado acerca de exatamente como é que se constitui um canalha, um oportunista numa situação como era o contexto histórico à data. Para isso, mobilizando não só nomes da contra-revolução, mas também nomes de grandes revolucionários de movimentos libertadores africanos. Continuamos a exploração, ainda neste lado B, no lado mais sombrio do álbum, acerca das frustrações com a procura pelas conquistas de Abril, em terras de Trás-os-Montes.

Em Terras de Trás-os-Montes, tema que permite tecer algumas reflexões sobre a diferença estilística e artística, as opções que são feitas quando um artista para de viver em censura, como nos álbuns anteriores, porque relembremos-nos que, apesar do Coro dos Tribunais ter sido lançado em 74, grande parte das suas músicas foram ainda escritas durante o período da ditadura fascista, o que implicava que passassem pela censura. Deste feito, ao invés de procurar tecer crónicas da vida quotidiana e da militância, como fez em A Morte Saiu à Rua, desta vez pode chamar os bois pelos nomes e chamar falar da PIDE propriamente dita, falar dos interrogatórios, falar das mortes e falar dos bufos. Ficamos agora com a última faixa do álbum, Alípio de Freitas.

0: Ao lado dos explorados, no combate à opressão, não me importa que me matem, outros amigos virão. É assim que José Afonso menciona ali Pedro Freitas, que era um padre português, transmontano, que durante a ditadura militar brasileira, ainda durante a ditadura portuguesa, migrou para o Brasil para fazer a sua campanha pedagógica com o povo e se tornou um revolucionário. Ali Pedro Freitas foi apanhado com a conivência da CIA, e foi, entretanto, muitas vezes torturado no Brasil e é reconhecido pela sua capacidade extraordinária, que não nos podemos minimizar perante ela, de resistir às torturas. No Brasil, com Francisco Julião, um dos maiores revolucionários do Nordeste brasileiro desta altura, forma as Ligas Camponesas, como a música o lembra, e deixa a semente para que muitos movimentos políticos no Brasil surjam, como movimentos sem terra.
1: Ali Pio de Freitas, última faixa de um álbum que, como podemos observar ao longo desta hora, passa por várias reflexões, desde logo uma reflexão daquilo que foi a Revolução e as suas promessas e conquistas, o período revolucionário em curso, o 25 de novembro e as suas implicações práticas na vida dos portugueses, o imperialismo norte-americano, personificado na pessoa do Henry Kissinger, como um grande poente da ambição expositiva de Zeca Afonso, passando também e diversas vezes pelo papel de uma mulher na democracia. E é assim então que encerramos este nosso discussão de domingo. Ouvimos na íntegra o álbum Com as Minhas Tamanquinhas, na celebração dos seus 50 anos, visto ter sido lançado em 1976. Eu sou a Margarida Mendes, estou com o João Oliveira. Obrigada por nos terem acompanhado nesta última hora. E ficam com as minhas tamanquinhas.

Boa noite, são 21 horas e é tempo de atualizar a informação na antena da Rádio Universidade de Coimbra. 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

0: A República Baco acolheu hoje, às 15 horas, uma Assembleia Popular em defesa das repúblicas das Marias do Loureiro e da Baco. Ambas as casas estão sob aviso de despejo por parte da Universidade de Coimbra. O objetivo da Assembleia foi pensar em conjunto com a cidade em ideias para o que pode ser feito agora em prol das duas casas. Na próxima terça-feira, dia 15, as Marias vão organizar com o Criatividade, Movimento de Integração Alternativa à Praxe, um karaoke popular. Ao longo dos próximos meses, estão planeados vários eventos de modo a angariar fundos para custos jurídicos. A Briosa perdeu um jogo de treino frente ao Futebol Clube do Porto. Num jogo realizado no Olival, a Académica ainda marcou um golo, mas o Porto deu a volta e fechou o marcador por 2-1. O treino serviu de preparação para o próximo encontro da equipa dos estudantes, marcado para sexta-feira frente ao Real Sport Clube. O jogo acontece em campo adversário e conta para a terceira eliminatória da Taça de Portugal. A partida começa às 8h30 da noite e a equipa da RUC vai estar no local a relatar todas as incidências.
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0: Estão neste momento 25 graus na cidade de Coimbra, de acordo com o Instituto Português do Mar e da Atmosfera. Hoje as temperaturas descem até aos 21 graus durante a madrugada e o céu vai continuar sem nuvens. Amanhã a cidade encontra-se sob aviso amarelo devido às temperaturas elevadas, com máximas de 36 graus e céus limpos.

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1: Em Coimbra, o trânsito encontra-se moderado, com alguns constrangimentos na rotunda da Casa do Sal e na Avenida Fernão Magalhães. Chega assim ao fim mais uma síntese informativa, desta vez na voz de Beatriz Alemão. A informação regressa hoje às 21 horas. A informação regressa amanhã, aliás, às 9 da manhã. Tenha o resto de uma boa noite e continue a acompanhar-nos em 107.9 FM ou em RUC.pt.

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noite, sejam bem-vindos a mais um Cocktail Mariachi. Programa que é servido todos os domingos, entre as 9 e as 10 da noite, aqui na antena da Rádio Universidade de Coimbra. Cocktail musical preparado e apresentado por Tiago André. Para vos fazer companhia neste final de dia, final de domingo, final de fim de semana. Hoje começamos com Booker T and the MGs, versão para o tema Coming Home Baby. Já de seguida temos Carla Dal Forno com I Go Back. Deixem-se ficar desse lado. Cocktail Mariachi aqui na telefonia da Rádio Universidade de Coimbra até às 10 da noite.

Ouvimos Alex Capranos e Clara Luciani. Summer Wine Van DT. Música escrita por Lee Hazelwood, popularizada na sua versão com Nancy Sinatra. Continuamos já com uma outra versão, Summer Wine em versão dupla aqui, por Philip Anderson, o álbum The Crazy Clarinet Guy, o Got to Wear Boots and Silver Spurs.

celebração de Margot Gurian, que ainda passará por este programa mais tarde. E ainda Carla Dalforno com I Go Back.

Já de seguida temos Naim Amor com September Escapade. Deixem-se ficar desse lado. É o cocktail mariachi a embalar-vos nas ondas artesianas da Rook.

De seguida, recuperamos os Antena com Camino del Sol. Deixem-se ficar desse lado na companhia da banda sonora do Cocktail Mariachi.

Ouvimos Molly Lewis com Cocosette. Ela que usa o assobio como principal instrumento. Tema retirado do álbum com o título mais que apropriado, On the Lips. Antes os Antena com Camino del Sol. E do fundo ouvimos já Silver Dream por Zodiac. Altura em que estamos quase no final. Para terminar, Donna Blue com Carousel. E se tivermos tempo, Toots Tillmans com Maybe September. Eu regresso no próximo domingo, como é habitual, entre as 9 e as 10 da noite aqui na Rádio Universidade de Coimbra. Até lá, desejo a todos um bom resto de noite e uma boa semana. Foi mais um Cocktail Mariachi por Tiago André.

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Muito boa noite, bem-vindos a mais uma emissão do Domingo na Voz de Inês Cruz, até bem perto das 23 horas aqui na RUC 107.9, online em RUC.pt.

Para esta emissão temos guardados lançamentos bem fresquinhos, como este que estamos a escutar dos belgas Emptiness, lançado no dia 17 de julho de 2026.

abrir a dose dupla temos All for Nothing e mesmo já de seguida estamos nos últimos 2 minutos do tema, temos a música Words to Wind.

alinhamento de hoje temos Speed, também Initiate, temos Healing Wound e também Genital Shame. Sem esquecer Galvanist e também Wretched Blessing. Só boas razões para continuarem na nossa companhia, 107.9rook.pt. Estão a ouvir o domingo na voz de Inês Cruz, até bem perto das 23 horas.

Voltamos a 2025 com os norte-americanos Galvanist e o single que abriu o álbum de 2025, The Silence Between Stars. Escutamos então o single Atrophy. Post-metal mais melódico.

lançamento marcado para dia 30 de outubro de 2026, Genital Shame, trazem-nos o single I Want to Die Before You. Deste trabalho que irá ser lançado no dia 30 de outubro, Wellness Plan.

E bem, já de seguida regressamos para Galvanist com Ontology. Estamos então a cruzar a primeira meia hora do domingo de hoje. Estão a ouvir a RUC nos 107.9, RUC também online em RUC.pt, isto sim. Yeah!

jogos do domingo de hoje, a iniciar com The Calcified, tema de Wretched Blessings.

Dose dupla com Dilute It All. Já a seguida, um conhecido aqui do domingo, também do hardcore, temos Speed.

With Love, With Rage, temos Initiate com o tema Future Saving Grace. Já a seguida temos Healing Wound com Heavenly Violence aqui no domingo.

Para fechar o domingo, temos mais um lançamento deste ano. Desta vez regressamos a maio, ao dia 29, com o álbum Bodies of Heavenly Violence. Estamos com Healing Wound a escutar já os últimos segundos de Heavenly Violence, e já a seguida temos a última faixa do domingo, Fear of Silence.

chegamos ao fim de mais um domingo, emissão para o dia 30 de agosto de 2026. Um domingo cheio de novidades, a terminar também com uma do dia 29 de maio, Healing Wound. Não esquecer que o domingo agora está em rotação quinzenal com o Espaço Zion de José Alberto. Para a semana temos o Espaço Zion. Regressamos daqui a 15 dias. Até lá.

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Bem-vindos ao Mel e Tal, eu sou o Sol e até à 1 da manhã seremos acompanhados por alguns dos lançamentos mais recentes do black metal atmosférico e experimental. Iniciamos a próxima hora com Carved in Stone 2026, lançada pelo projeto escocês Sir, na passada quinta-feira, dia 10 de setembro, como o primeiro single promocional do álbum Caledonia, que deverá sair a 6 de novembro.

Em sequência, escutamos The Aloud, lançada a 14 de agosto pelo projeto Nocturnal Keep, em colaboração com os artistas Jordan Day e Al Gol, integrando o EP From the Ruins of Dundrum Castle.

Roda de fundo Kalika Stang, também lançada na passada quinta-feira pelos alemães Firten, como o terceiro single promocional do seu quinto álbum, Helios.

Ouvimos Ghost Among the Obelisks, lançada a 20 de agosto deste ano pela banda Wolves in the Throne Room, como o primeiro single do álbum Extuary, que deverá sair no dia 23 de outubro.

Aproximamos-nos do final do Melital com Kuzoshi, Aiden Nine, Metai Tai Jakjo, da lendária banda japonesa Sai, tema lançado dia 4 deste mês como faixa de encerramento do álbum Goka.

fechamos esta emissão com Zwart Zomerman, da banda neerlandesa Fluttersauce, lançada na sexta-feira, dia 11 de setembro. Sou o Sol e termina assim o Melital de hoje. Continuem desse lado na Rádio Universidade de Coimbra, nos habituais 107.9 FM, ou online em ruc.pt. E o Melital estará de volta na próxima semana, neste mesmo horário. Boa noite.

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